0: sim.
1: Isso aí é mais caro, é burro.
2: Acabamos de abrir la bóveda. Acabamos de abrir la bóveda. Este es otro clásico de La Golondrina. 90.